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Na Rádio Comercial, nesta manhã de domingo, 31 de maio, dia dos irmãos, dia mundial sem tabaco, dia do pescador, dia de abraçar pelo menos 3 pessoas e dia de ouvir músicas do ano em que nasceu. Se por acaso nasceu nos anos 90, então depois das 11, não pode perder o meu top 10 dos anos 90. Comigo, Joana Azevedo, e as minhas escolhas, escolhi músicas dos anos 90 que combinam muito bem com o tempo que está lá fora, com calor. Para já, na comercial Swim BTS.

0: bom fim de semana com a Rádio Comercial. Aproveite o dia que está lá fora, está ótimo. A seguir, Descendentes, e se gosta de boas conversas, não pode perder o Camarim com a Marisa Liz a falar do novo disco.
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0: Natal, bom fim de semana. Daqui a pouco a melhor música segue com Pablo Alvoran. 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

0: Já aí vem a Ray, para já vamos saber o que se passa no mundo nesta manhã de domingo.
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2: A Ponte 25 de Abril vai estar condicionada esta manhã, tudo por causa da iniciativa Pedala Portugal, integrada nas comemorações do aniversário da Ponte. Assim, a circulação vai estar interrompida entre as 8h30 da manhã e as 10h30, no sentido sul-norte, ou seja, Almada-Lisboa. No sentido inverso, Lisboa-Almada, uma via vai estar fechada a partir das 8 da manhã, portanto, a partir de agora até às 10h30 na Ponte 25 de Abril. A CP revelou ontem os serviços mínimos previstos para a greve geral da próxima quarta-feira. Estão no site da empresa e afetam sobretudo comboios urbanos, regionais e de longo curso. Quem já comprou o bilhete e for afetado por esta paralisação poderá ter reembolso total ou troca gratuita para outra ligação da mesma categoria. A empresa alerta ainda que poderão ser sentidas perturbações já a partir de terça-feira à noite. Luís Montenegro foi reeleito presidente do PSD com quase 95% dos votos. É o resultado das eleições diretas no partido. Concorreu sem oposição interna para uma mandato de 2 anos. O Paris Saint-Germain é campeão europeu de futebol depois de 1-1 no final dos 90 minutos e também no prolongamento. A decisão foi depois para os penaltis. A equipa francesa conquista assim pela segunda vez consecutiva a prova. O português Vitinha, que saiu lesionado no prolongamento, foi eleito o melhor jogador da final. O tenista português Jaime Faria foi eliminado na terceira ronda de Roland Garros. Perdeu com o norte-americano Francis Tiafoe, número 22 do mundo. Jaime Faria, o número 115, ainda ganhou os primeiros 2 sets, mas Tiafoe impôs-se depois e deu a volta. A Jaime Faria podia mesmo ter sido o primeiro português a atingir os 8º de final em Roland Garros. Caiu na mesma ronda que Nuno Borges. O Farense vai continuar na Liga 2 no último jogo das competições profissionais de futebol em Portugal. Farense e Belenenses empataram 0-0 no Restelo ontem à noite. Era o play-off para ver quem jogava na 2ª e na 3ª Liga na próxima temporada. O Farense eliminou-se

0: Happy Pharrell Williams na Rádio Comercial. 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
0: Eu fui, não era ai, ai, era ei. Ei, era mais isso. Mas eu pagava, eu juro que eu pagava para ver Ricardo Araújo Pereira num concerto de Bad Bunny, mas tudo filmado. Ia ser lindo. Gui Ali na Rádio Comercial agora. Bom fim de semana.

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0: Ed Sheeran na Rádio Comercial, bom fim de semana. Eu sou a Joana Azevedo, estou por aqui até às 10 e depois volto às 11 com o meu top 10 dos anos 90, desta vez com sotaque britânico e com grandes músicas pop e rock dessa década.
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Atenção a quem vai na ponte 25 de Abril, está já condicionada esta manhã, tudo por causa da iniciativa Pedala Portugal, integrada nas comemorações do aniversário da ponte. A ponte 25 de Abril está assim condicionada, circulação interrompida até às 10h30 da manhã, no sentido sul-norte, ou seja, sentido Almada-Lisboa. No sentido inverso, Lisboa-Almada, uma via vai estar fechada até às 10h30 da manhã. Luís Montenegro foi reeleito presidente do PSD com quase 95% dos votos, resultado das eleições diretas no partido, ontem à noite, às quais concorreu sem oposição interna, para um mandato de mais 2 anos. O Paris Saint-Germain é campeão europeu de futebol depois de 1-1, nos 90 minutos e também nos 120. A decisão foi depois para penaltis. A equipa francesa conquista assim pela segunda vez consecutiva a prova. O português Vitinha, que saiu até lesionado no prolongamento, foi eleito o melhor jogador da final. O Farense vai continuar na 2ª Liga do Futebol Profissional em Portugal. No último jogo das competições profissionais, ontem à noite no Restelo, Farense e Belenenses empataram 0-0, mas o Farense tinha vencido o primeiro jogo em Faro por 1-0. Era o play-off para ver quem jogava na 2ª e na 3ª Liga da próxima época. Assim, Farense mantém-se na 2ª Liga, o Belenenses, pelo segundo ano consecutivo, cai neste play-off e vai voltar para o ano a competir na Liga 3.

A Adele na Rádio Comercial, Easy On Me, bom fim de semana. 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Agora, Teddy

0: John Legend para ouvir em casa, no carro, em todo lado. Bom fim de semana. A seguir, uma música de verão, chama-se Verão, é de Afonso do Brás.
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0: acabou mais ou menos a seguir o melhor da música nova com o Vasco Palmeirim e depois das 11 o melhor da música dos anos 90 comigo. O tema é música orelhuda com sotaque britânico. Beijinhos, bom fim de semana, até já.
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0: bom dia, bom domingo. Eu sou o Vasco Palmeirim e tenho música para si uma hora seguida. E o desafio é o seguinte: ouça o que ainda não conhece. É exatamente isso. Até às 11 só tocam na sua rádio canções que têm, digamos assim, pouco tempo de vida, mas que vão crescer e têm tudo para vir a ser sucesso na rádio comercial. Vamos ao Fast Forward deste domingo. Logo a seguir à informação das 10 da manhã. Tenham um bom fim de semana.
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2: A ponte 25 de Abril vai estar condicionada pelo menos durante mais meia hora. Ainda falta um pouco para terminar a iniciativa Pedala Portugal. Faz parte das comemorações do aniversário da ponte. A circulação está interrompida desde as 8h30 da manhã, sensivelmente, e vai ser assim até daqui a meia hora no sentido sul-norte, ou seja, sentido Almada-Lisboa, interrompida neste sentido. No sentido inverso, Lisboa-Almada, há apenas uma via que continua fechada e também vai ser assim até às 10h30 da manhã. Luís Montenegro foi reeleito ontem à noite como presidente do PSD, quase 95% dos votos. Resultado assim das eleições diretas no partido, concorreu sem oposição interna para um novo mandato de 2 anos. O tenista português Jaime Faria esteve perto de fazer história, ainda sonhou, mas foi mesmo eliminado na terceira ronda do Roland Garros. Perdeu com o norte-americano Francis Tiafoe, número 22 do mundo. Jaime Faria, número 115 do mundo, ganhou os primeiros 2 sets, mas Tiafoe impôs-se e deu depois a volta. Jaime Faria podia ter sido o primeiro português a atingir os 8º de final em Roland Garros, caiu na mesma eliminatória que Nuno Borges. O Paris Saint-Germain é campeão europeu de futebol, 1-1, com o Arsenal aos 90 e aos 120 minutos. A decisão foi depois para as grandes penalidades. A equipa francesa conquista a prova pela segunda vez e de forma consecutiva. O português Vitinha saiu lesionado do prolongamento e foi eleito o melhor jogador da final. Os festejos só em Paris, por causa de distúrbios, provocaram quase 300 detidos.
0: Daqui a uma hora as notícias voltam à comercial, mas agora é tempo de ouvirmos o Fast Forward, do programa de música nova da sua rádio.
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0: Conan Gray, Ariana Grande, Mark Amber, Marisa Liz, The Script e Olívio Rodrigues são apenas alguns dos artistas que vai ouvir no Fast Forward de hoje. Fique desse lado, ponha mais alto se puder. O programa deste domingo arranca agora mesmo.
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0: Se costuma ouvir o Fast Forward, então já sabe o que é que se vai passar durante esta hora na Rádio Comercial. Se não costuma ouvir, então aqui o Palmeirinho explica. Até às 11 só passam músicas novas, acabadinhas de ser lançadas, porque queremos que haja um primeiro contacto, uma primeira escutadela da sua parte. É quase um menu de degustação e fizemos questão de escolher pratos que nós, equipa de investigação da Fast Forward, temos a certeza que vai adorar. E vamos começar com uma canção cantada por duas das vozes mais incríveis deste país. Mimi Cat e Ana Bacalhau juntaram-se para abrir a época de casamentos. Já agora, lanço aqui a questão. Quantos casamentos vai ter este verão? Lá em casa, vamos a 3. Isto é que vai ser aproveitar fatos do Joker. Agora, se por acaso um dos casamentos a que vai é o seu, então muitas felicidades. Tipicamente Casados é a nova música da Mimi Cat com Ana Bacalhau no comercial e logo depois há Blue Eye para ouvir aqui no Fast Forward.
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1: No Fast Forward seguimos à risca o conselho de Pedro Abrunhosa no disco Viagens e achámos que era preciso ter calma. E foi isso que temos agora, calma. Música nova de Blue Eye, e calma é o que vamos ter enquanto não sai o disco de estreia do cantor. Antes temos encontro marcado com o Blue Eye no Festival Mel Marés, no dia 18 de julho, na Praia do Aterro, em Leça da Palmeira,

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0: E atenção que é já para a semana que Conan Gray passa por Portugal. A Mel Arena está a preparar-se para a Wishbone World Tour na noite de 7 de junho. O concerto serve para apresentar o álbum Wishbone, que tem agora uma versão deluxe com mais 5 canções. E uma delas é exatamente esta, The Best. Vamos ouvir agora. Serve de pretexto para lhe dizer duas coisas. Uma é que ainda há bilhetes para este concerto à venda. A outra é que a Comercial também vai oferecer convites. Quem é que é The Best? Quem é? É Tina Turner, claro. Mas também é Conan Gray, que canta agora no Fast Forward.

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1: Bom dia, bom domingo. Acabou de ouvir a Elisa com Estou Bem. Claro que está bem, está a ouvir a Rádio Comercial. Esta faz parte de Incoerente, é o novo disco que a Elisa lançou na quinta-feira passada. Está fresquinho. E para o ano, atenção, a Elisa junta-se ao Tiago Nogueira dos 4:30 para uma digressão de primavera em março. Ainda falta, mas fica a dica. Os bilhetes já estão à venda.
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1: Agora, atenção, tempo para a nossa sequência já habitual, tradicional, de 5 músicas novas de seguida no Fast Forward. Já alinhámos a nova música do angolano Landry, que chama-se Grandes Amores Não Acabam Juntos, será? Também temos a música nova do Mark Amber, que há um ano estava no Nós Alive, chama-se New York Confident. Os Descendentes também mostram o novo single nesta sequência, que tem nome de mulher, chama-se Carolina, e a última das 5 novidades é da Aurora. O novo disco vai chamar-se Antes dos 20, e lá dentro vem Se Ligares Atendo, vamos ouvir também nesta sequência. Mas agora, contas que fizemos para si. Então não é que já passaram 10 anos sobre o lançamento desta música? Ah, pois é, Dangerous Woman de Ariana Grande foi lançado no dia 20 de maio de 2016 e fez com que a cantora fosse a artista do ano nos American Music Awards no ano seguinte. O disco foi tripla platina e a música que dá nome ao álbum fez parte de várias listas de melhores do ano. Em 2026, Ariana Grande celebra uma década de Dangerous Woman com uma reedição de luxo e também uma música nova. New Better Part 2, eis o vozeirão de Ariana Grande no arranque desta sequência de 5 novidades sem pausas no Fast Forward. Tenha um excelente domingo, está a ouvir a Rádio Comercial.

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0: Comercial, bom dia, a canção que acabou de ouvir chama-se Mulher de Corpo Inteiro, é o tema que inspira o nome do álbum estreia de Matilda, a cantora que é neta de Carlos do Carmo, mostra aqui que o talento corre no sangue e a pop também. De Corpo Inteiro chegou às lojas e ao streaming na sexta-feira passada. Bem-vinda, Matilda, e muito boa sorte.
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0: Seguimos em frente neste programa com a ilustre convidada do Camarim desta semana. Em semana de lançamento do novo disco, a Marisa Liz senta-se com a Vera Fernandes para falar de Relatos de um Coração Confuso. A conversa começa exatamente por aí, pela confusão da Marisa e pela certeza do título.
2: Começo a fazer este disco sem saber o que é que vou fazer, mas tendo o nome do disco. Eu tinha o nome Relatos de um Coração Confuso, porque a confusão era tanta que me fez sentido serem quase pequenos relatos de várias emoções.
3: No meio disso tudo, era a única certeza que tu tinhas. Este vai ser o título do meu próximo álbum.
2: Sim, era a única certeza até eu mudar de ideias, porque eu mudo de ideias várias vezes. Mas geralmente, quando há algo que me bate, nem emocionalmente, é realmente estar de acordo com aquilo que eu estou a sentir naquele momento. E esse título, esse nome, foi o primeiro passo para começar a pensar no que tipo de canções é que eu queria ter, que letras, melodias, produção. Tudo isso.
0: Relatos de um Coração Confuso já está disponível, o Camarim também, em todas as plataformas de podcast e também no nosso Radio. E de volta à música, a próxima no Fast Forward é da Marisa e tem como título Vício Difícil. Daqui um grande beijinho para a Marisa Liz.
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1: Olha quem está de volta, o regresso inesperado dos The Script com The Man in the Arena. É o single de apresentação do álbum The User's Guide to Being Human, que chega no dia 14 de agosto. No final do ano, a banda volta à estrada, que isto é malta que gosta muito de dar concertos, e dão e dos bons. The Script prometem que vão andar pela Europa, pela Ásia e também pela Austrália.
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1: E chegamos ao final de mais um Fast Forward, o programa de música nova da sua Comercial, com Vasco Palmeirinho, que sou eu, também na equipa de Diogo Beja, Roberto Salgueiro, Mário Rui na sonoplastia e na produção Catarina Rodrigues e Patrícia Pereira. Não pode perder já a seguir mais uma edição do meu Top 10 dos anos 90, com as escolhas da Joana Acevedo, que são incríveis. É o pop rock dos Brits e que faz pandan, também com a previsão de bom tempo para este domingo. Agora não nos vamos embora sem ouvirmos uma das maiores promessas para o futuro da música. No dia 12 de junho chega o novo disco de Olivia Rodrigo e vai estar dividido em duas partes: Girl So In Love, que tem 7 temas, e You Seem Pretty Sad, que tem 6 canções. A nova música, eu gosto muito disto, chama-se The Cure, não tem nada a ver com a banda The Cure, não tem, mas vai estar na segunda parte do álbum. Quando começar a tocar, é capaz de pensar: onde é que eu já ouvi isto? Porquê? Há muita gente que diz que a canção The Cure, de Olivia Rodrigo, tem alguma coisa a ver com o Everlong dos Foo Fighters. É para ouvir agora e para confirmar exatamente isso. Eu sou o Vasco Palmeirinho e volto amanhã às 7 nas manhãs da Comercial. Tenham um bom domingo e temos Olivia Rodrigo para fechar em bom este Fast Forward.
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0: Benfica e Marco Silva não chegaram a acordo. A imprensa desportiva online anuncia esta manhã que a corda partiu de vez nas negociações, em causa principalmente divergências financeiras. O Record Online diz que será mesmo necessário uma volta de 180 graus para que as negociações sejam retomadas e que o Benfica já procura alternativas. Também o jornal A Bola dizia na edição de hoje que as negociações entre treinador e clube estavam em risco por divergências financeiras e também pela gestão do futebol. Certa parece mesmo a saída de José Mourinho para o Real Madrid. O Benfica começa a nova temporada, ainda sem treinador, a 25 de junho. O tenista Jaime Faria foi eliminado na terceira ronda do Roland Garros, mas ainda sonhou em fazer história. Perdeu com o norte-americano Francis Tiafoe, o número 22 do mundo. Jaime Faria é o número 115, ganhou os primeiros dois sets, mas Tiafoe impôs-se e deu a volta. Jaime Faria podia mesmo ter sido o primeiro português a atingir os oitavos de final em Roland Garros, caiu na mesma ronda que Nuno Borges. Hoje assinala-se o Dia Mundial Sem Tabaco. A Comercial falou por isso com o pneumologista Daniel Coutinho, da Sociedade Portuguesa de Pneumologia. Neste Dia Mundial Sem Tabaco, explica que é urgente proteger os mais jovens do marketing agressivo e do perigo das novas formas de tabaco.
1: Alertar aos perigos que as novas formas de tabaco e de consumo de nicotina acarretam, principalmente para as gerações mais jovens que acabam por ser o target. Essa é a mensagem principal. Paralelamente, vivemos um período de novidade na parte governativa, com uma suposta saída de uma regulamentação ou de uma regulação para uma nova forma de tabaco, que ainda não é conhecida. O Dia Mundial Sem Tabaco, neste momento particular até da vida portuguesa, ganha aqui uma projeção extra.
0: O tabaco mata, aliás, cerca de 8 milhões de pessoas por ano em todo o mundo. É uma das principais causas de doenças respiratórias crónicas, cardiovasculares e oncológicas. Hoje assinala-se, então, o Dia Mundial Sem Tabaco.

0: década em que o Reino Unido voltou a dominar o mundo da música com guitarras, grandes refrões e atitude. Eu estou muito entusiasmada com este top. Venha daí.
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0: A Britpop nasceu como resposta ao domínio do grunge americano. Enquanto Seattle exportava melancolia e distorção, pelo Reino Unido usava-se ironia, cultura pop e canções feitas para cantar em coro. Muitas até foram aproveitadas por clubes de futebol. Foi muito mais do que música. Foi um movimento cultural chamado Cool Britannia. Estava tudo numa onda de orgulho pelo que se fazia por lá. Durante a próxima hora, Britpop e rock britânicos, com histórias, rivalidades, curiosidades e alguns dos maiores hinos da década. Vou tentar não falar muito. Nos anos 90, os animadores de rádio despejavam tudo o que sabiam sobre as músicas e sobre as bandas que tocavam. Eu vou tentar controlar-me e não ser muito extensiva. Vamos lá ver se consigo. Bem-vindo.
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0: Para começar, os Dodgy com Good Enough foi um enorme sucesso da banda em 1996. Destacou-se por soar mais pop e radiofónica do que o habitual estilo indie da banda. Foi escrita pelo vocalista Nigel Clark numa fase muito feliz da sua vida, enquanto a mulher estava grávida do filho Marley. O nome do filho e a música que escreveu foram uma homenagem a Bob Marley e a esse momento feliz. A música acabou por ganhar vida própria, aparecendo em bandas sonoras, anúncios de televisão e até cânticos de futebol. É a primeira, Dodgy, Good Enough.

0: Alright, de Supergrass, foi lançada em 95 e se alguém disser que a música é um hino geracional, eles negam tudo. É muito mais sobre a adolescência precoce, os 13, os 14, aquela fase em que descobrem as primeiras saídas, as paixões, a sensação de liberdade absoluta e não sobre as angústias da adolescência que aparece capaz de aparecer mais tarde. Há outra curiosidade, apesar da vibe sol e calor, a música foi composta numa casa gelada, no inverno, onde a banda tentava sobreviver sem aquecimento.
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0: Quem diria que a próxima banda era uma banda anarcopunk revolucionária e com mensagens de resistência dos trabalhadores? Ninguém, não é? Mas é verdade. Os Chumbawamba descreviam a música como sabotagem pop. Usaram um formato comercial ultraviciante para espalhar ideias políticas. E apesar do sucesso

Tesco recusaram contratos milionários para publicidade. No fundo, esta música, Tub Thumping, era um protesto disfarçado de canção de karaoke. E é mesmo para cantar. Aqui fica um Chumbawamba na Rádio Comercial, mais uma do meu Top 10 dos anos 90.

Wake Up dos Blue Radleys, mais uma música enganadora dos anos 90. À primeira audição parece um hino feliz, cheio de sol, boa disposição, contente. Mas por trás deste refrão explosivo há uma melancolia sobre o fim do verão, sobre agarrar os últimos momentos felizes antes que desapareçam. O mais curioso é que os próprios Blue Radleys acabaram por ficar muito desconfortáveis com o sucesso da música, porque a banda tinha origens muito mais experimentais e psicadélicas. Como alguém escreveu numa revista de música, era como se um chefe com estrela Michelin ficasse conhecido por cozer muito bem ovos. Este é o meu top 10 dos anos 90, com algumas das canções que marcaram a pop e o rock britânicos daquela década de ouro. Vamos a mais uma. 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Consideram-se um outsider? Então a próxima música foi feita a pensar em si e em todos os outsiders dos anos 90 e com orgulho. Lançada em 1996, marcou o grande regresso dos Suede após a saída do guitarrista. Brett Anderson escreveu a letra como homenagem aos fãs da banda, aqueles mais excêntricos e mais deslocados. Aliás, a palavra trash, lixo, aqui é mais símbolo de identidade e orgulho. Os Suede na Rádio Comercial, no meu top 10 dos anos 90, edição Britpop.

fala sobre falhar, sobre ter a capacidade de se reerguer. Musicalmente, representa na perfeição aquele indie pop britânico bem melódico dos anos 90. Os Lightning Seeds nunca tiveram um enorme impacto nos Estados Unidos, mas no Reino Unido era uma instituição. Lucky You continua a ser uma das canções mais bonitas e talvez mais subestimadas da década. A que fica, ou que ficou, no meu top 10 dos anos 90. 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Se havia alguém que sabia contar histórias na Britpop, era Jarvis Cocker, o mais que tudo dos pop. E Disco 2000 era um exemplo perfeito disso. A música é sobre uma paixão de infância real, com nome e tudo, Deborah Bone, amiga dos tempos de escola, que o pôs na friendzone sem hesitar. Em vez de transformar isso numa balada triste, deprimida, escreveu uma canção divertida, nostálgica e muito dançável. O refrão imagina um reencontro no futuro. Let's all meet up in the year 2000. Mas quando o futuro chega, ela já casou, teve filhos e seguiu a vida, como todos nós de resto. Então, pop na Rádio Comercial, no meu top 10 dos anos 90, Disco 2000.

0: Primal Scream foi um adeus à música eletrónica, um olá ao rock. Os Primal Scream deram uma curva inesperada e Rocks, lançada em 1994, mergulhava sem vergonha no rock clássico inspirado nos Rolling Stones e T-Rex. É uma daquelas músicas impossíveis de ouvir parado, puro rock and roll. Daqui a pouco, mais duas músicas do meu Top 10 dos anos 90, edição Britpop e Rock.
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5: Bem-vindo de volta ao meu Top 10 dos anos 90, edição com sotaque britânico. Eu sou a Joana Azevedo e se os anos 90 tiveram uma guerra musical que tiveram, ela aconteceu entre Blur e Oasis. Há quem diga que era intelectuais contra operários, será? Hoje em dia são todos milionários. E bem, na altura a imprensa britânica transformou tudo aquilo numa batalha nacional, mas no fim os dois lados acabaram por criar alguns dos maiores clássicos da década. E começamos com os Blur.
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5: Country House ficou eternamente ligada à famosa batalha da Britpop. Em 95, Blur e Oasis lançaram singles na mesma altura, os Blur com Country House contra Roll With It dos Oasis. Uma guerra mediática que parou o Reino Unido. Quem ganhou? Parece que foram os Blur. Venceram nas vendas dessa semana, pelo menos. A letra foi inspirada num antigo manager da banda que abandonou a indústria musical esgotado e mudou-se para o campo. Mas o homem pode sair do stress da cidade e mudar-se para o campo, mas o stress não sai do homem e também se mudou para o campo, ou seja, não adiantou nada, o homem continuou com stress e esgotado. É capaz de ser a música menos apreciada pelos fãs mais acérrimos da banda, mas é importante, tem boa energia, eu gosto e afinal de contas isto é o meu Top 10 dos anos 90, por isso aqui está Country House, os Blur de Damon Albarn.

0: Country House dos Blur na Rádio Comercial, presente e obrigatória neste meu Top 10 dos anos 90. A edição especial com sotaque britânico sobre o pop e o rock britânicos. Entre os Blur e a banda que encerra este top, eu tenho uma preferência e assumo já aqui, sou mais Oasis. Pronto, eu também adoro Blur, atenção. Mas a seguir, a última música deste top, já adivinhou qual é, não é? Já disse, pertence aos meus irmãos rebeldes favoritos, ainda o são hoje, zangaram-se, fizeram as pazes e eu não estava lá para ver e ouvir na digressão que fizeram. Uma injustiça, ainda não superei. Hoje, dia dos irmãos, a última música deste top, vai já aí.
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27: No topo do meu top está então Roll With It dos Oasis. Eram os reis da pop ao lado dos Blur. Era mesmo assim, de um lado os Blur, mais irónicos, mais intelectuais, do outro os Oasis, rebeldes, malfeitio e da classe operária de Manchester. No duelo das vendas, os Blur venceram, os Oasis ficaram em segundo, mas não no meu coração. O álbum What's the Story, Morning Glory tornou-se num fenómeno global e fez dos Oasis uma das maiores bandas do planeta inteiro, universal, mundial. Aliás, viu-se o amor que os fãs ainda têm pela banda dos irmãos Gallagher numa digressão recente que juntou outra vez os manos outrora desavindos. Eram vários os homens e mulheres feitos a chorar como crianças pelas memórias e pela emoção que sentiram por ver outra vez, passados tantos anos, os Oasis ao vivo. Aqui está a última, que é a primeira, Roll With It, os Oasis, no meu top 10 dos anos 90.

0: Albert Hitz, os Oasis na Rádio Comercial, no meu Top 10 dos anos 90. Termina esta viagem, uma década inesquecível para o Reino Unido, com refrões gigantes, bandas que transformaram o cotidiano britânico em cultura pop. Foi a celebração da cultura britânica e mais de 30 anos depois, estas músicas continuam vivas nas rádios, nos concertos, nos bares, nos pubs e, sobretudo, na memória de quem cresceu com elas. Eu sou a Joana Azevedo, este foi o meu top dos anos 90 sobre a Britpop e rock. Obrigada por ter ouvido. Até à próxima viagem de música na Rádio Comercial. Bom fim de semana.
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0: Benfica e o treinador Marco Silva para já não chegaram a acordo. A imprensa desportiva online diz esta manhã que a corda partiu de vez e em causa estão principalmente divergências financeiras. O jornal Record, versão online, diz que será mesmo necessário uma volta de 180 graus para que as negociações sejam retomadas e que o Benfica já procura alternativas. Também o jornal A Bola dizia na edição impressa de hoje que as negociações entre Marco Silva e o Benfica estavam em risco, não só por divergências financeiras, mas também pela gestão no futebol. Certa parece a saída do José Mourinho para o Real Madrid, que a partida só será confirmada no início de junho, dia 7, depois das eleições. O Benfica começa a nova temporada a 25 do mês de junho. O Fisco alerta para uma nova fraude. A Autoridade Tributária alerta para uma mensagem fraudulenta que está a ser enviada por e-mail. Este e-mail alerta para uma alteração da declaração de IRS, pede para que se carregue num link. A Autoridade Tributária diz mesmo que tem conhecimento de que alguns contribuintes estão a receber mensagens de correio eletrónico supostamente provenientes da AT, nas quais é pedido então que se carregue em links que são fornecidos, links esses fraudulentos. Estas mensagens, explica a Autoridade Tributária, são falsas e devem ser ignoradas. Hoje assinala-se o Dia Mundial Sem Tabaco. O Comercial falou por isso com Daniel Coutinho, é pneumologista, pertence à Sociedade Portuguesa de Pneumologia. Neste Dia Mundial Sem Tabaco, explica que é urgente proteger os mais jovens do que chama de marketing agressivo e do perigo das novas formas de tabaco.
1: Alertar aos perigos que as novas formas de tabaco e de consumo de nicotina acarretam, principalmente para as gerações mais jovens que acabam por ser o target. Essa é a mensagem principal. Paralelamente, vivemos um período de novidade da parte governativa, com uma suposta saída de uma regulamentação ou de uma regulação para uma nova forma de tabaco, que ainda não é conhecida. O Dia Mundial Sem Tabaco, neste momento particular até da vida portuguesa, ganha aqui uma projeção extra.
0: O tabaco mata cerca de 8 milhões de pessoas em todo o mundo por ano. É uma das principais causas de doenças respiratórias crónicas, cardiovasculares e oncológicas.
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0: Olá, eu sou o Wilson Honrado, está sol, calor, tudo o que se quer para um grande domingo. Juntamos 40 minutos de música seguida aqui na Comercial com Dermot Kennedy, Linkin Park e Jay-Z, Ana Moura, Ed Sheeran, Nash e Olivia Bryan e também os Maroon 5.
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Esta é a Comercial, a rádio oficial do Meu Marés, agora em Lessa da Palmeira, Matosinhos, e que vai ter no dia 18 de julho um grande concerto do Diogo Pissarro. Ele toca agora na Comercial, depois o Swedish House Mafia.

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0: E que agora voltam a contar com o nosso Nuno Marco, às 8h50, no Homem que Mordeu o Cão. Bom fim de semana, a seguir o Blue Eye e o Boba Espinho na Comercial.
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0: acontece sempre. Se andou em Marte, fica a saber que o Bad Bunny deu 2 concertos em Portugal esta semana. Porque não se falava de outra coisa. Era Bad Bunny para aqui, Bad Bunny para ali. E no Instagram também, eu senti-me completamente à parte de tudo. Porque não fui aos concertos do Bad Bunny, mas pronto. Já passou. Bom fim de semana com a comercial a seguir a Rosalía.
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0: Bom domingo e um ótimo fim de semana com a Comercial. Depois das notícias, o Alex Warren vai abrir 40 minutos de música seguida.
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3: O Fisco alerta para uma nova fraude. A autoridade tributária está a alertar para uma mensagem fraudulenta enviada por e-mail. Um e-mail que alerta para uma alteração da declaração de IRS e pede para que se carregue num link. A autoridade tributária diz mesmo que tem conhecimento de que alguns contribuintes estão a receber mensagens de correio eletrónico supostamente provenientes da AT, onde é então pedido que se carregue em links que são fornecidos, naturalmente links fraudulentos. Estas mensagens, explica a autoridade tributária, são falsas e devem ser ignoradas. Assinala-se hoje o Dia Mundial Sem Tabaco. A Comercial falou por isso com Daniel Coutinho, pneumologista da Sociedade Portuguesa de Pneumologia. Neste Dia Mundial Sem Tabaco, explica que é importante uma maior vigilância sobre a indústria do tabaco e também uma rápida implementação das diretrizes da Organização Mundial da Saúde.
4: Novo grupo de produtos, com uma estratégia ainda mais feroz de targeting de jovens, trazem sabores que são muito mais apelativos, que se calhar vão apelar a jovens que nunca lhes passaria pela cabeça experimentar um cigarro, que não lhes diz nada o sabor do tabaco, o cheiro do fumo. Cabe, acima de tudo, profissionais de saúde para alertarem a população, aos mídias para darem palco a estes alertas, e cabe, acima de tudo, ao governo que consiga aplicar de forma mais eficaz do que tem aplicado até agora as medidas que a OMS já tanto se falou de regulação destes novos produtos e do tabaco.
3: O tabaco mata cerca de 8 milhões de pessoas por ano em todo o mundo. O Benfica e Marco Silva não chegaram a acordo. A imprensa desportiva online garante que a corda partiu de vez e em causa principalmente as divergências financeiras. O Record, versão online, explica que dificilmente as negociações serão retomadas e que o Benfica já procura alternativas. Também o jornal La Bola fala não só em divergências financeiras, mas ainda na gestão do futebol. Certa parece a saída de José Mourinho para o Real Madrid. O Benfica vai começar a temporada 26-27 no dia 25 de junho.
0: Aproveite bem o seu fim de semana. Eu sou o Wilson, um rádio e trato da música. São 40 minutos de música seguida aqui na Comercial. Com a Carolina Deus, DJ Snake e Justin Bieber. Primeiro, Alex Warren, Ordinary. 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

0: 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Nem de propósito, a sorte do Carlão a seguir.
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0: Esta semana tivemos o regresso do Homem que Mordeu o Cão à Comercial, nas manhãs da Comercial, às 8h50. E na sexta-feira tivemos o Nuno Marco aqui no estúdio. Se andou a perder isto, não fique de fora. Pode ouvir tudo o que se passou aqui durante esta semana na Comercial, na nossa app, no nosso site e também no Rayo. Bom fim de semana. Não se esqueça, amanhã às 8h50 há o Homem que Mordeu o Cão aqui na Comercial. A seguir, o Pablo Alborán, Algo de Mim.
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1: Este promete. Bom domingo. A seguir, a Ray abre 40 minutos de música sem pausa.

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1: Boa tarde. Terminou de vez o cessar-fogo no Líbano, o ataque aéreo israelita perto de um hospital na localidade de Deter fez pelo menos 13 feridos. Já hoje o exército israelita ocupou a fortaleza de Beaufort, no sul do Líbano. O primeiro-ministro israelita Benjamin Netanyahu diz que este é o primeiro passo para expandir as manobras militares no país vizinho. A França já pediu uma reunião de emergência do Conselho de Segurança das Nações Unidas. Entretanto, há um novo balanço dos ataques israelitas na faixa de Gaza. De acordo com o Ministério da Saúde controlado pelo Hamas, morreram mais de 72.900 palestinianos. Pelo menos uma pessoa morreu nas celebrações do título de campeão europeu do Paris Saint-Germain. Trata-se de um jovem de 20 anos que faleceu num acidente de moto. Ainda registro de 219 feridos na celebração da vitória de ontem na Liga dos Campeões, três dos quais estão em estado considerado grave. Há também 7 agentes da polícia feridos. De acordo com o jornal Le Figaro, pelo menos 780 pessoas foram detidas. É o aviso do Fisco, é um e-mail fraudulento a correr à internet que pede a alteração da declaração de IRS, pedindo que se carregue no link. De acordo com a autoridade tributária, existem ainda pedidos de recálculo automático de IRS ou verificação dos dados pessoais no portal das finanças. Os responsáveis pedem para que estas mensagens sejam ignoradas e apagadas. O prazo de entrega para a declaração do IRS relativo ao ano passado arrancou a 1 de abril, termina no próximo dia 30 de junho. No futebol poderão ter rompido as negociações entre o Benfica e o treinador Marco Silva. De acordo com a imprensa desportiva, o principal motivo foram divergências financeiras, mas também na gestão do futebol. Tudo indica que José Mourinho está mesmo de saída do clube encarnado para orientar o Real Madrid. Poderá ser apresentado ainda na próxima semana. A época do Benfica começa no próximo dia, 25 de junho.
2: Olá, bom domingo, aproveite bem o seu fim de semana. Isto começa agora e não para. São 40 minutos de música seguida na comercial com a Bárbara Bandeira e a

Comercial, está a ouvir a melhor música sempre. Eu sou o Wilson Honrado. Espero que o seu fim de semana dê para descansar e muito, já que no meu caso, nem por isso, eu sou DJ e tive uma atuação na sexta à noite, outra ontem à noite, bem tarde por sinal, e hoje volto a repetir a dose. Portanto, eu precisava de tempo para descansar no fim de semana. Mas não vai dar. Dizem que quem corre por gosto não cansa, não é verdade? Cansa, mas sabe bem.

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0: Quem garanta boa onda para o seu fim de semana aqui na Comercial é a nossa Tecas, sempre com a melhor música. Eu sou o Wilson Honrado, espero que continue a aproveitar o seu domingo. Boa praia também, se for o seu caso. É o que eu vou tentar fazer a seguir.
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0: domingo com a Rádio Comercial. Olá, sou a Tecas. A partir de agora sou eu que fico por aqui a fazer-lhe companhia. A melhor música sempre segue, já daqui a pouco, com o Damiano Davi. Para já, vamos às notícias.
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2: Boa tarde. As vítimas de abusos sexuais por parte da Igreja Católica apresentaram queixa na ordem dos psicólogos contra a coordenadora do Grupo FIT, em causa a forma como as entrevistas foram conduzidas. A Associação Coração Silenciado, que representa estas vítimas, fala em perguntas intrusivas e abusivas por parte de Ruth Agulhas. Apesar das comissões de instrução serem compostas por 3 elementos, as queixas são apenas dirigidas contra a psicóloga. Terminou de vez o cessar-fogo no Líbano. Um ataque aéreo israelita perto de um hospital na localidade de Tir fez pelo menos 13 feridos. Já o exército israelita ocupou a fortaleza de Beaufort, no sul do Líbano. O primeiro-ministro israelita Benjamin Netanyahu diz que este é o primeiro passo para a expansão das manobras militares no país vizinho. A França já pediu uma reunião de emergência do Conselho de Segurança das Nações Unidas. Entretanto, há um novo balanço sobre os ataques de Israel na faixa de Gaza. De acordo com o Ministério da Saúde, controlado pelo Hamas, morreram mais de 72.900 palestinianos. Pelo menos uma pessoa morreu nas celebrações do título de campeão europeu do Paris Saint-Germain. Trata-se de um jovem de 20 anos que faleceu a vítima de um acidente de moto. Há ainda registro de 219 feridos na celebração da vitória de ontem à noite da Liga dos Campeões, 3 dos quais estão em estado considerado grave. Há também 7 agentes da polícia feridos. De acordo com o jornal Le Figaro, pelo menos 780 pessoas foram detidas. No futebol, poderão ter sido rompidas as negociações entre o Benfica e o treinador Marco Silva. De acordo com a imprensa desportiva, o principal motivo foram divergências financeiras, mas também no que diz respeito à gestão do futebol. Tudo indica que José Mourinho está de saída do clube encarnado para orientar o Real Madrid após as eleições no clube espanhol. A época do Benfica começa a 25 de junho.
0: Muito obrigada. Voltamos a atualizar toda a informação daqui a uma hora. Para já, vamos lá então à melhor música sempre. Temos Benson Boone, temos Bárbara Tinoco, Bruno Mars logo depois, mas para já, a abrir, o Damião.

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Bárbara Tinoco na Rádio Comercial, em casa, no carro, em todo lado. Bom domingo, seguimos juntos com a número 1 do TNT, todos no top. Não se esqueça que hoje há nova contagem, a partir das 6 da tarde. Será que Bruno Mars, pela 5ª semana consecutiva, vai estar em primeiro lugar com esta? Não sei, vai descobrir, se ouvir das 6 às 8 da noite com a Mariana Pinto.

0: O Mr. Probs no final dos 40 minutos de música seguida na Rádio Comercial. 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
0: É assim, eu gostava tanto de participar, mas como eu não posso, por favor, participe. Isto é uma grande, grande experiência, por isso aproveite. Já a seguir, o Fernando Daniel e também a Avril Lavigne.
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0: No carro, em todo lado, a tocar na sua rádio comercial. Bom fim de semana, espero que tenha corrido bem, que tenha aproveitado para fazer as suas coisas, para tratar de tudo aquilo que tinha para tratar ou para descansar, que é sempre bom pôr o descanso em dia. No meu caso, foi um bocadinho agitado. O descanso vai ter de ficar para durante a semana. A melhor música sempre fica sempre deste lado, da rádio comercial. Já a seguir, Alex Warren com Fever Dream.
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0: 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Mais uma vez, antes dos novos 40 minutos de música seguida, atualizamos toda a informação.
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2: Boa tarde. O Irão exige garantias de segurança para assinar qualquer acordo de paz com os Estados Unidos, que é o diz o presidente do Parlamento iraniano, Mohammad Ghalibaf. O principal negociador por Teherão diz que não tem confiança nas promessas feitas pela administração Trump. O processo de paz continua em suspenso à espera de uma decisão norte-americana. O presidente dos Estados Unidos terá enviado uma nova proposta de cessar-fogo com termos mais duros após o encontro com conselheiros na passada sexta-feira. Entretanto, terminou de vez o cessar-fogo no Líbano. O ataque aéreo israelita perto de um hospital na localidade de Tir fez pelo menos 13 feridos. Já esta manhã, o exército israelita ocupou a fortaleza de Beaufort, no sul do Líbano. O primeiro-ministro israelita Benjamin Netanyahu diz que este é um primeiro passo para a expansão de manobras militares no país vizinho. A França já pediu uma reunião de emergência no Conselho de Segurança das Nações Unidas. Entretanto, há um novo balanço dos ataques israelitas na faixa de Gaza. De acordo com o Ministério da Saúde, controlado pelo Hamas, morreram mais de 72.900 palestinianos. As vítimas de abusos sexuais por parte da Igreja Católica apresentaram queixa na Ordem dos Psicólogos contra a coordenadora do Grupo Vita, em causa a forma como as entrevistas foram conduzidas. A Associação Coração Silenciado, que representa estas vítimas, fala em perguntas intrusivas e abusivas por parte de Ruth Agulhas. Apesar das comissões de instrução serem compostas por 3 elementos, as queixas são dirigidas apenas contra a psicóloga. O Uruguai anunciou este domingo a lista de convocados para o Mundial e há 2 jogadores do Sporting, nos escolhidos por Marcelo Bielsa. Maxi Araújo e Rodrigo Salazar vão ao Campeonato do Mundo. Na lista está ainda outro jogador que passou pelos Leões, Manuel Ugarte, bem como o ex-benfiquista Darwin Núñez. O Uruguai integra o Grupo H em conjunto com a Arábia Saudita, Cabo Verde e Espanha.
0: Muito obrigada, já voltamos a falar daqui a uma hora. Para já, vamos saber de outras notícias, aquelas que vêm diretamente da estrada. Cláudia Macedo, como está tudo nesta tarde domingo?
3: Olá, Tecas, muito boa tarde. Um domingo com muito trânsito na zona envolvente ao Parque da Cidade e Foz do Douro, na cidade do Porto. Também ao longo da Avenida AEP, Matosinhos Porto, o trânsito está preenchido no sentido inverso, a saída para a zona comercial de Matosinhos e ligação A4 com bastante trânsito, e o mesmo na marginal para a Ribeira, em ambos os sentidos. Com alguma intensidade dos acessos ao nó de Coimbrões, através da A44 e da Autoestrada do Norte, e a via de cintura interna no percurso entre Bessa Leite e o nó de Francos. Em Lisboa, para já, só os acessos sul à Ponte 25 de Abril apresentam maior dificuldade. A partir da Baixa de Almada, à fila em direção à Praça da Portagem, o acesso do IC20 também com trânsito lento a partir da zona do Hospital. Atrás, na rotunda de saída das praias da Costa de Caparica, na ligação ao IC20, começam também a existir alguns abrandamentos também na marginal, principalmente na zona de Cascais, Estoril e entre as rotundas de Carcavelos. Para a troca de informações de trânsito, disponível a partir de agora e até às 8 da noite, 820-2010.
0: Muito obrigada, voltamos a atualizar todas estas informações daqui a uma hora. Para já vamos à música, com quem? Com o Luís Capaldi, no arranque dos 40 minutos de música seguida. Depois, o Zoom Republic, também canção do Engate de Tiago Tencura, a versão que ele fez da música do António, Variações.

do António Variações. Por aqui continuamos com a melhor música sempre. Esta é uma das suas escolhas, pelo menos uma das mais votadas por si no TNT, todos no top, The Fate of Ophelia, de Taylor Swift.

A melhor música e os melhores podcasts sempre na sua rádio comercial. Boa viagem. Estava aqui a olhar para os dias que celebram hoje. Hoje é o dia dos irmãos. Um beijinho ao meu, Gonçalo. Hoje também é o dia do pescador. O dia de ouvir as músicas do ano em que nasceu. Por acaso já fiz esta pesquisa, mas agora esqueci-me. Qual foi a música mais tocada no ano em que eu nasci? Foi em 1991. Mas eu agora não me lembro. E hoje também é o dia de abraçar pelo menos 3 pessoas. É assim, eu já abracei uma. Faltam umas outras 2. Maroon 5, agora na Rádio Comercial. Boa viagem.

0: dos da Frag a tocar na Rádio Comercial. Sempre que ouço esta música, lembro-me sempre de Don't Hit Me With Grey, a minha primeira série. Por falar em séries, por acaso agora ando a ver uma. É antiga, antiga, quer dizer, tem poucos anos, mas não cedi logo à pressão de ver Berlim na altura que saiu, então estou agora a ver. Curiosamente comecei pela série mais recente, pela temporada mais recente, e agora estou a ver a primeira, Berlim e as Joias de Paris, acho que é assim que se chama, e estou a gostar bastante. Para quem gosta do universo de La Casa de Papel, claro que vai gostar desta série Berlim. Vai gostar também das músicas que lhe trago já a seguir, Elisa e Tiago Nogueira, e também o Harry Styles.
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0: tocado na sua rádio comercial, mas em particular em Londres, e se calhar consigo.
1: Procura-se ouvinte com o look mais icónico, mais Harry Styles. A rádio comercial vai a Londres ver Harry Styles ao vivo. Mas não vamos sozinhos. Está aberto o casting. Tem glitter em casa? Está a valer. Tem plumas? Excelente. Gravatas esquisitas? Sem medos. Não tem nada? Invente. Para um concerto Harry Styles, não existe too much.

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0: É isso mesmo, está a ouvir a Rádio Comercial. Olá, eu sou a Tecas, se só agora aqui chegou. Já voltamos à melhor música sempre. Vamos só agora saber das notícias.
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2: Boa tarde. A Direção-Geral da Saúde indicou 3 hospitais de referência que seja necessário dar resposta a casos suspeitos de ébola em Portugal. Os procedimentos atualizados encaminham os pacientes para o Curri Cabral e o Dona Estefânia em Lisboa e para o São João no Porto. Isto para casos suspeitos de febre hemorrágica por filovírus, como o ébola ou Marburg. A República Democrática do Congo registrou uma epidemia da doença com mais de 1000 casos suspeitos e pelo menos 246 mortes. Também o vizinho Uganda já teve 9 casos confirmados e pelo menos uma vítima mortal do ébola. O Centro Europeu de Prevenção e Controlo de Doenças diz que os riscos de infecção para quem vive na Europa são muito baixos. As vítimas de abusos sexuais por parte da Igreja Católica apresentaram queixa na ordem dos psicólogos contra a coordenadora do Grupo Vita. Em causa da forma como as entrevistas foram conduzidas, a Associação Coração Silenciado, que representa estas vítimas, fala em perguntas intrusivas e abusivas por parte de Ruth Agulhas. Apesar das comissões de instrução serem compostas por 3 elementos, as queixas são dirigidas apenas contra a psicóloga. Há 2 jogadores portugueses no 11 ideal da edição deste ano da Liga dos Campeões, a defesa Nuno Mendes e o maestro do meio-campo, Vitinha. Paris Saint-Germain, vencedor do troféu, a equipa mais representada, com 5 jogadores, segue-se o outro finalista, o Arsenal, com 3 futebolistas no 11 ideal. O Bayern Munique, com 2 jogadores, e o Atlético de Madrid, com o defesa Llorente, fecham este 11 ideal da UEFA. O Uruguai anunciou este domingo a lista de convocados para o Campeonato do Mundo de Futebol e há 2 jogadores do Sporting nos escolhidos por Marcelo Bielsa. Maxi Araújo e Rodrigo Salazar vão ao Campeonato do Mundo. Na lista estão ainda outros antigos jogadores dos Leões, Manuel Ugarte e o ex-benfiquista Darwin Núñez. O Uruguai integra o Grupo H em conjunto com a Arábia Saudita, Cabo Verde e Espanha.
0: Muito obrigada e bom resto de fim de semana para ti. Por aqui vamos ainda saber como é que está o trânsito nesta tarde domingo. Cláudia Macedo, olá, boa tarde.
3: Olá, Tecas, muito boa tarde. Está agora um bocadinho mais complicado a norte. Há acidente na Via Norte, na zona da Maia, próximo da saída e do desvio da Nacional 13. E está precisamente a condicionar o trânsito para quem vem do lado da Maia, nova A41, até ao local deste acidente. Com aumento de intensidade na A28, na zona da Esponor e Lessa da Palmeira, para fazer o acesso à ponte em direção à Avenida AEP. A partir daí, o trânsito está lento entre Matosinhos e o acesso à zona de Ramalde, e no sentido inverso, nas ligações à zona comercial de Matosinhos. Mantém-se a intensidade nos acessos e na zona envolvente ao Parque da Cidade. Fila também na via de cintura interna Freixo Rábida, entre o Mercado Abastecedor e A3. A3 que tem fila a partir da circunvalação para chegar à cidade do Porto. Em Lisboa, a fila para a 25 de Abril aproxima-se ligeiramente da primeira ponte do Feijó para as portagens, e C20 com dificuldades também na chegada ao nó de Almada e algum trânsito nas saídas das praias da Costa de Caparica para fazer o acesso à rotunda de ligação ao IC20. Mantém-se lento também na marginal, nos 2 sentidos na zona de Cascais, segunda circular do eixo norte-sul para o radar do aeroporto, e abrandamento também no final da A5, acesso ao viaduto Amoreiras para o centro da cidade de Lisboa. Para a troca de informações de trânsito, disponível até às 8 da noite, 820-2010.
0: Ora, muito bem, informações atualizadas, muito obrigada. Seguimos juntos com a melhor música sempre. A primeira que ouve é Camera de Ed Sheeran.

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1: Por isso, aproveite, que eu acho que os bilhetes já estão a voar. Agora na Rádio Comercial, Miley Cyrus com Dream As One.

0: No final dos 40 minutos de música seguida na sua rádio comercial. 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
0: E já disponível, já a seguir, a melhor música sempre, Carolina Deslandes, Agir e também a Rihanna.
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0: Adoro esta música da Rihanna, Only Girl in the World, a tocar na Rádio Comercial. Eu sou a Tecas e já estou de saída. Não esquecer que a partir das 6 há nova contagem do TNT Todos no Top, as 20 músicas mais votadas por si em radiocomercial.pt. E vamos lá ver se Bruno Mars continua em primeiro lugar com a Risk It All, porque há 4 semanas consecutivas que se mantém neste lugar do pódio. Eu não me vou manter neste lugar porque tenho de ceder a Mariana Pinto, mas volto amanhã a partir da 1 para lhe fazer companhia na sua hora de almoço e com a Carolina Torres. Beijinhos!
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1: Boa tarde. Mais de 150 operacionais combatem por esta hora um incêndio numa zona de mato, na freguesia de Alfena, concelho de Valongo. O alerta foi dado perto das 3 da tarde. No local estão ainda 5 meios aéreos e 43 viaturas. Este fogo tem duas frentes ativas. Não há casas ameaçadas nem estradas cortadas. Há também outro incêndio a ser combatido mais a sul, em Alcoutinho, Algarve. No local estão 111 operacionais, na localidade de Martim Longo. No local estão também dois meios aéreos. 8 pessoas ficaram feridas nesta tarde, uma delas com gravidade, numa colisão entre dois veículos ligeiros na Estrada Nacional 226, no concelho de Moimenta da Beira. O ferido grave acabou mesmo por ter que ser transportado de helicóptero para o Hospital de Viseu. Não são ainda conhecidas as causas deste acidente. A Direção-Geral da Saúde indicou 3 hospitais de referência, caso seja necessário dar resposta a casos suspeitos de ébola em Portugal. Os procedimentos atualizados encaminham os pacientes para o Curri Cabral e para o Dona Estefânia Lisboa e para o São João do Porto, isto para os casos suspeitos de febre hemorrágica por filovírus, como o ébola ou o Marburg. A República Democrática do Congo registrou uma epidemia da doença com mais de 1000 casos suspeitos de ébola e pelo menos 246 mortes. Também vizinha Uganda já teve 9 casos confirmados e pelo menos uma vítima mortal. O Centro Europeu de Prevenção e Controlo de Doenças diz que o risco de infecção para quem vive na Europa é muito baixo. Há 2 jogadores portugueses no 11 ideal da edição deste ano da Liga dos Campeões. É o defesa Nuno Mendes e o maestro do meio-campo Vitinha. Paris Saint-Germain, vencedor do troféu, a equipa mais representada, com 5 jogadores. Segue-se o outro finalista. O Arsenal tem 3 futebolistas no 11 ideal, escolhido por um painel de especialistas da UEFA. O georgiano Kvaratskhelia, do Paris Saint-Germain, foi escolhido como o jogador do torneio. E vamos agora saber como está o trânsito neste final de tarde de domingo com a Cláudia Macedo.
2: E nesta altura o trânsito está condicionado nos acessos sul à ponte 25 de Abril. A partir do primeiro viaduto do Feijó, baixa de Almada, trânsito mais demorado em direção à Praça da Portagem. Depois, com alguma intensidade, chegada ao nó de Almada pelo IC20. A marginal com intensidade, mas já sem grande resistência entre as rotundas de Carcavelos e de Passo de Arcos para Caxias. Trânsito intenso na segunda circular, passagem pelo eixo norte-sul em direção ao radar do aeroporto e abrandamentos ao longo da ponte Vasco da Gama, ligação Montijo-Sacavém. A partir da zona de portagens, área de serviço com bastante intensidade, até Sacavém, ainda assim, a demora não é muito significativa. A norte de Lisboa, chamada de atenção para trabalhos que decorrem na reta do Cabo, junto à antiga estalagem do Gado Bravo, estão a provocar abrandamentos nos dois sentidos. Trabalhos também na autoestrada do norte, na zona de Vila Franca de Xira, a causar trânsito condicionado nesse local, nas ligações de norte para sul. E precisamente no norte do país, maior resistência em Matosinhos-Porto, ao longo da Avenida AEP, via de cintura interna na Mercado A3 e mantém-se em intensidade nas ligações à Foz do Douro e ao Parque da Cidade e também na Marginal para a Ribeira nos dois sentidos. Para a troca de informações de trânsito, 800 20 20 10.
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12: Olá, seja bem-vindo à Rádio Comercial. Eu sou a Mariana Pinto e vou estar aqui consigo para mais um TNT Todos no Top. Este é o programa, já sabe, em que lhe mostro as 20 músicas mais votadas da semana. E assim, eu não costumo estar sozinha. Pois, eu estou aqui sozinha e abandonada porque, adivinha quem é que me abandonou outra vez? André Penin, claro. Porque assim, o André passa a vida a ir. E eu, olha, eu honestamente, eu nunca sei se ele vem. Ele vai, eu não sei se ele volta. Portanto, ele decidiu ir para casa, pronto. Foi de licença de paternidade. Estou a brincar, por amor de Deus, ele volta. Atenção, ele foi para casa para tomar conta da filha, está de licença e por isso vai estar fora nos próximos meses, mas ele volta, ok? Hoje eu estou aqui sozinha, pronto, olha, é o que temos. Vou tentar aguentar o barco, por favor, fique desse lado comigo, ok? Vamos então começar já, não vamos perder tempo, vamos olhar já para a lista das 20 músicas mais votadas da semana e começamos tão bem com Rosalía, no número 18, com Memória. Esta semana sobe um lugar. Logo a seguir temos música nova, é a primeira novidade da semana, Noah Kahan com The Great Divide, já lá vamos, mas antes ouvimos o número 20 da tabela, é a Margarida com Só a Mim. Esta semana desce 10 lugares.
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1: No número 16 temos uma das maiores descidas, e eu não estava nada à espera disto, juro. São os vizinhos, que esta semana descem 11 lugares. Com casar é para esquecer. É assim, eu não concordo com o título desta música, porque eu vou casar em breve, mas não esperava que descessem tanto. Vamos ver se isto na próxima semana corre bem. Portanto, vizinhos no número 16 e no número 17, alguém que faz anos hoje. Pablito, muitos parabéns. Agora nem consegui dizer o nome dele. Pablo Alborano faz anos hoje, está na contagem, esta semana desceu 2 lugares, mas está na contagem com Algo de Mi, está no número 17, e eu pensei, por que não termos dose dupla? Então, faz anos, o senhor faz anos, portanto eu acho que faz todo o sentido darmos aqui um presente, é o meu presente para Pablito, portanto não sei porque é que estou a chamar Pablito, não o conheço lá nenhum. Enfim, Pablo Alborano faz anos e por isso vamos ter dose dupla. Antes de ouvirmos Algo de Mi, fui buscar uma música que eu gosto muito e já não ouço há algum tempo, junta Pablo Alborano e Maria Becerra, chama-se Amigos e é o primeiro extra da contagem desta semana.
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1: É assim, eu não sei se concorda comigo ou não, mas assim que eu sinto o calor, o bafo lá fora de 30 e tal graus, a minha cabeça vai automaticamente para festivais de verão. E, vou assumir aqui uma coisa, a minha cabeça vai automaticamente para aquele que é o meu favorito, acho eu, que é o Mel Marés. E agora vou falar para as pessoas mais distraídas, por favor, ouça-me com atenção, se ainda não sabe disto. O Mel Marés este ano vai acontecer na Praia do Aterro, em Matosinhos, ok? Nos dias 17, 18 e 19 de julho. Ainda há bilhetes, por isso não se deixe dormir, por favor. Ainda há bilhetes, aproveite. Até porque quem é que nós temos no primeiro dia? Meu Deus, eu estou ansiosa. É assim, eu já os vi várias vezes ao vivo, mas quero mais. Quero mais, não me canso deles. Ainda por cima, neste concerto, os The Weasel, sim, é dos The Weasel que eu estou a falar, vão atuar com orquestra. Portanto, eu acho que vai ser ainda mais especial. Os The Weasel vão estar, então, no Mel Marés logo no primeiro dia, dia 17 de julho. E assim, obviamente que se eu aqui no TNT posso escolher extras à minha vontade...

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18: Obrigada por ouvir a Rádio Comercial, está no ar o TNT, todos no top. Eu sou a Mariana Pinto e sim, estou sozinha. André Penin não está, porquê? Porque foi para casa. Está tudo bem, ok? Não aconteceu nada. O que aconteceu é que foi pai. Pronto, foi pai, tem uma filha e por isso nos próximos tempos vai estar por casa. O que significa que hoje estou aqui sozinha, sim, se isto vai correr bem. Não faço ideia, vou tentar aguentar aqui o barco, quando consigo desse lado, ok? Já sabe que estamos aqui para ouvir as 20 músicas mais votadas da semana, votadas por si. Se não sabe onde é que pode votar, é muito fácil, é só ir a radiocomercial.pt e depois vota nas músicas que mais gosta. Pode votar imensas vezes, às vezes que quiser, à hora que quiser, não dói, não custa nada, não tem de pagar, portanto, olha, vote e já sabe que depois, quem sabe, não ouça as suas favoritas aqui no TNT, todos no top. Já vamos no número 13, vamos a isto. Aqui temos a Elisa e o Tiago Nogueira, que esta semana sobem 4 lugares com Como é Fraco o Coração, já lá vamos. No número 14, Somber com Homewrecker, sobe também esta semana 4 lugares. Mas antes começamos pelo número 15, é para lá que vamos agora. Edmundo Inácio com Terra, saiu da contagem há uns tempos, mas agora está de volta.
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0: No número 11, alguém que desce dois lugares, são os BTS com Swim. E no número 12, I Don't Know Me, é a música nova aqui na contagem do TNT Todos no Top. É o Pedro Santos que entra diretamente para o número 12.
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1: E chegou o momento do TNT Throwback desta semana, e este é aquele momento em que recuamos há alguns anos, vamos buscar uma música um bocadinho mais antiga, e é assim, eu tenho de dizer que eu não tive dificuldade nenhuma a escolher a música para hoje, porque eu não sei onde é que ouvi, honestamente, não sei se me apareceu no Instagram, se ouvi, sei lá, olho numa loja, as lojas às vezes estão a passar música, não sei, mas sei que nos últimos tempos tenho ouvido muito esta música, eu não ouvia isto há anos, até me senti velha, sabe? Porque eu ouvia isto quando era miúda e nunca mais ouvi, e percebi que eu precisava disto na minha vida, eu precisava da Sugar Babes na minha vida, e é para aí que vamos agora. Eu já estou histérica, prepare-se, porque eu não aguento isto, eu não aguento esta balada. Too Lost in You toca agora na Rádio Comercial, são as icónicas Sugar Babes.
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0: Rui Tomás.
1: Boa tarde, mais de 160 operacionais combatem para estourar um incêndio numa zona de mato na freguesia de Alfena, concelho de Valongo. O alerta foi dado por volta das 3 da tarde. No local estão ainda 5 meios aéreos e mais de 40 viaturas. Este fogo tem duas frentes ativas e não há casas ameaçadas nem estradas cortadas. Há também um incêndio a ser combatido mais a sul por 111 operacionais em Alcoutim, no Algarve, na localidade de Martim Longo. No local estão também 2 meios aéreos. A Direção-Geral da Saúde indicou 3 hospitais de referência, caso seja necessário dar resposta a casos suspeitos de ébola em Portugal. Os procedimentos atualizados encaminham os pacientes para o Curri Cabral e o Dona Estefânia em Lisboa e para o São João no Porto. Isto para casos suspeitos da febre hemorrágica por filovírus, como o ébola ou Marburg. A República Democrática do Congo registrou uma epidemia da doença com mais de 1000 casos suspeitos de ébola e pelo menos 246 mortes. Também vizinho Uganda teve 9 casos confirmados e uma vítima mortal. O Centro Europeu de Prevenção e Controlo de Doenças diz que o risco de infecção para quem vive na Europa é muito baixo. Terminou a volta em Itália em bicicleta e, como esperado, o dinamarquês Jonas Vingegaard foi o grande vencedor. O corredor da Visma, de 29 anos, tornou-se o 8º ciclista na história a vencer as 3 grandes voltas. Destaque ainda para o português Afonso Eulálio, que terminou o giro na 6ª posição da classificação geral e conquistou a camisola branca, que distingue o melhor jovem da prova. No basquetebol, o Porto derrotou o Sporting por 94-86 na 4ª partida das meias-finais do Campeonato Nacional. Os dragões estão assim apurados para a final, onde vão encontrar o campeão Benfica pelo 3º ano consecutivo. As Águias eliminaram o Oliveirense por 3-0 e vão estar pelo 5º título nacional consecutivo. E agora vamos olhar para as estradas portuguesas para saber tudo sobre o trânsito com Cláudia Macedo.
2: E nesta altura, com o trânsito mais demorado nos acessos ao Porto, através da Avenida AEP, na ligação Matosinhos-Porto, por causa de um acidente que ocorreu próximo da zona comercial de Matosinhos, junto a esse acesso. Acidente esse que deixou o trânsito acumulado entre a Expo Honor e a Ponte de Lessa, e no sentido inverso, na saída da cidade, através do nó da via de cintura interna em Francos. VCI ainda com abrandamentos mercado A3, no sentido inverso, entre Bessa Leite e o nó de Francos. O trânsito com abrandamentos também nos acessos ao nó de Coimbrões, pela A44 e pela Autoestrada do Norte. E a norte de Lisboa mantém-se os abrandamentos na Estrada Nacional 10, reta do Cabo, na sequência de trabalhos que decorrem próximo da estalagem do Gado Bravo. O trânsito está condicionado nos dois sentidos, também com abrandamentos na zona de Vila Franca em direção a Lisboa, também aqui por causa de trabalhos. O trânsito mantém-se intenso na segunda circular, do eixo norte-sul para as Calvanas, intenso também nos acessos à 25 de Abril, a partir da Baixa de Almada para as Portagens, e na marginal entre as rotundas de Carcavelos e de Passo de Arcos em direção a Caxias. Para a troca de informações de trânsito, ainda está disponível até às 8 da noite, o 820-2010.
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20: E seja muito bem-vindo à Rádio Comercial. Se só chegou agora, ainda chegou a tempo de ouvir o TNT Todos no Top de hoje. Vamos a meio da tabela, por isso não saia daí. Eu sou a Mariana Pinto, não vou sair daqui porque ainda tenho muita música para lhe mostrar. E vamos, como eu disse, a meio da tabela. No número 9 temos Ivo Lucas, com música nova. Esta semana sobe 5 lugares com Deixa Arder. E mesmo a meio, no número 10, temos Alex Warren. Eu adoro esta, sobe 1 lugar com Fever Dream.
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1: E quem continua fortíssima no sexto lugar é a Ray com Where Is My Husband. Portanto, aqui nada muda. Muda sim no número 7, porque aqui temos o Escalema, que esta semana sobem, meu Deus, sobem 13 lugares. O Escalema sobem 13 lugares com Chuva de Amor. Agarram assim então o sétimo lugar da tabela e logo a seguir no número 8, Harry Styles também sobe 5 lugares com a música nova American Girls. 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Bom, e já que estamos a falar disto, do Harry Styles, pensei também em termos aqui uma dose dupla. Portanto, antes de irmos à American Girls, ouvimos agora no TNT Todos no Top, Golden, é uma das minhas favoritas, e é então mais um extra aqui na contagem.
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11: Obrigada por se juntar aqui à Rádio Comercial. Eu sou a Mariana Pinto, estou aqui para mais um TNT Todos no Top. Já estamos quase a chegar ao fim, mas se só chegou agora, ainda chegou a tempo, ok? Vamos entrar agora no top 5 das mais votadas da semana. Mas antes disso, eu quero muito partilhar uma coisa consigo. Na verdade, este é o meu último TNT Todos no Top. Não para sempre, que horror. Agora parecia que era para sempre que eu me gostava de despedir. Não. O que vai acontecer é que eu vou estar fora no próximo mês, porque vou casar. Nem acredito que disse isto. Eu vou casar. Aliás, eu daqui a uma semana estou casada. Eu só percebi isso agora. Hoje é domingo. Eu no próximo domingo já estou casada, porque eu vou casar no olha, até fico gaga. Vou casar no próximo sábado. Ai, meu Deus. Bom, ok. Calma, Brena. Vamos ter calma. Portanto, o que eu quero dizer é que no mês de junho eu não vou estar, porque vou casar e depois vou de viagem, não é? Vou descansar, vou aproveitar a vida. Olha, vou só. Levem-me para onde quiserem. Na verdade, não é para onde quiserem. Já está tudo marcado. Mas vou estar fora, mas eu volto no final de junho, ok? Mas enfim, o TNT Todos no Top, como deve imaginar, não vai acabar, ok? Está tudo bem, calma, pode continuar a votar nas suas favoritas. O TNT continua a acontecer todos os domingos a partir das 6 da tarde, já sabe. Por enquanto ainda estou aqui e ainda temos o Top 5 para ouvir. E começamos já pelo número 3. Em terceiro lugar temos o Fernando Daniel, que esta semana sobe 5 lugares com a canção Juro. Logo a seguir, no número 4, Rosalía, 10 desce um lugar com La Perla e quem também desce são os Tame Impala com Dracula. Estão no número 5. Esta semana desce em 3 lugares e é para ouvir agora.
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0: E eu revelei há pouco que este é o meu último TNT Todos no Top, pelo menos dos próximos tempos. Calma, eu não vou embora para sempre, eu vou só casar. Se vou só casar, de repente disse isto como se fosse ali só ao cinema. Enfim, vou casar no próximo fim de semana e depois vou de viagem, mas volto. Eu volto no final do mês de junho. Mas eu pensei, para a minha despedida, eu tenho de passar aqui a música da minha vida. É a minha música favorita de sempre, de todo o sempre, que eu ouço há anos, milhares de vezes por dia, e nunca me fartei e acho que nunca me vou fartar. Portanto, acho que neste TNT despedida fazia todo o sentido passar no último extra da contagem, e obviamente que eu estou a falar dos The Script. Esta chama-se The Man Who Can't Be Moved e toca então agora na Rádio Comercial.
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1: E chegou o momento de sabermos qual é que é a segunda música favorita do momento dos ouvintes da Rádio Comercial. Está então em segundo lugar, Olivia Rodrigo com Drop Dead. Eu também gosto muito desta música, que sobe, isto é uma subida escandalosa, sobe 10 lugares e a Olivia Rodrigo então agarra assim o número 2 do TNT. Todos no top. Olivia, agora é contigo.
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1: E no primeiro lugar do TNT desta semana temos Bruninho. Quem me conhece sabe que eu não consigo referir-me ao Bruno Mars só como Bruno Mars. Não, é o meu Bruninho, é o meu artista favorito de sempre. Vou vê-lo ao vivo este ano, estou histérica. Ainda por cima vou à minha cidade favorita, vou a Madrid, porque, não sei porquê, o Bruninho decidiu não vir a Portugal. Enfim, ainda estou na fase de tentar perdoar a Bruno Mars por não vir cá. Mas a verdade é que ele está fortíssimo em primeiro lugar, está em primeiro lugar já há semanas, e eu agradeço, no fundo agradeço, obrigada. Se votou no Bruno Mars, então olha, eu estou muito agradecida porque eu adoro esta música, faz parte do novo álbum, e vamos então ouvir agora. É o primeiro lugar do TNT Todos no Top, Risk It All, toca agora na Rádio Comercial.
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1: E já acabou, é verdade. Chegou ao fim mais um TNT Todos no Top, mas já sabe que no próximo domingo o TNT Todos no Top está de volta. Eu vou de férias, primeiro caso, vou casar no próximo fim de semana e depois sim eu vou de férias, vou viajar. Por isso, o TNT está de volta no próximo domingo, não se preocupe, está garantido. Não vou já revelar com quem, vou deixar assim no ar, mas está então de volta ao TNT no domingo a partir das 6 da tarde. Até lá, já sabe, pode votar nas suas músicas favoritas em radiocomercial.pt. Este TNT Todos no Top contou com a programação de Roberto Salgueiro, sonoplastia de Nuno Gonçalo e a minha apresentação. Eu sou a Mariana Pinto, obrigada por ter estado comigo. O TNT termina agora, mas a verdade é que eu não vou lá de nenhum. Não. Ai, se achava que se ia ver livre de mim agora, não. Porque a verdade é que sou eu que lhe vou fazer companhia aqui na Rádio Comercial até à meia-noite. Por isso, olha, não saia daí.

0: mesmo, está a ouvir a Rádio Comercial. Olá, boa noite. Eu sou a Mariana Pinto, vou estar aqui consigo até à meia-noite. Agora está na hora das notícias e vamos saber tudo o que se passa com o Rui Tomás. Olá, Rui, boa noite.
1: Boa noite, está dominado o incêndio de Alcoutim, na localidade de Martim Longo. As chamas estão a ser combatidas desde as 2 da tarde. Nas operações de rescaldo estão cerca de 120 operacionais, apoiados por 4 meios-aéreos. Também resolvido está já um incêndio numa zona de mato, na freguesia de Alfena, concelho de Valongo. No combate ao fogo estão mais de 150 operacionais, com o apoio de 2 meios-aéreos. As autoridades de saúde do Brasil estão a acompanhar 2 possíveis infecções por ébola nas 2 maiores cidades do país, São Paulo e Rio de Janeiro. Tratam-se de um congolês e de um belga que chegou do Uganda. Os 2 foram testados, mas os resultados só deverão ser conhecidos nos próximos dias. Caso confirme, serão as primeiras infecções fora de África desde o início da epidemia de ébola na República Democrática do Congo. A PSP controlou quase 52 mil passageiros nos aeroportos nacionais até às 3 da tarde de hoje, depois de ter entrado em vigor o reforço de meios técnicos e humanos para o controle de fronteiras para passageiros de fora da União Europeia. São dados de um comunicado da Unidade Nacional de Estrangeiros e Fronteiras. Foram aplicadas 16 medidas cautelares para cumprimento das regras do espaço Schengen. Não foram recusadas entradas em Portugal. Terminou a volta à Itália em bicicleta e, como esperado, o dinamarquês Jonas Vingegaard foi o grande vencedor. O corredor da Visma, de 29 anos, tornou-se o 8º ciclista a vencer as 3 grandes voltas. Destaque também para o português Afonso Eulálio, que terminou o giro na 6ª posição da classificação geral e conquistou a camisola branca que distingue o melhor jovem da prova. Afonso Eulálio foi mesmo a 3ª melhor participação de sempre de um português na volta à Itália.
0: Agora vamos saber o que se passa no trânsito neste final de domingo com a Cláudia Macedo. Olá, Cláudia. Boa noite.
2: Olá, Mariana, muito boa noite. Complicou-se o trânsito na última hora na Autoestrada do Norte, em direção a Lisboa, com um acidente ao quilómetro 39, na ligação de Aveiras para o Carregado. O trânsito a partir da área de serviço está parado em direção ao local deste acidente, como dizia, no quilómetro 39, e que está a ocupar parte da via da direita e também da Verma, e a causar estas dificuldades em direção a Lisboa. E na chegada a Lisboa pela Autoestrada do Norte, antes de Alverca, há também dificuldades na zona de Vila Franca de Xira, tem a ver com trabalhos que têm decorrido nessa zona, mas também agora com indicação de acidentes. Chegar à Autoestrada do Norte, na zona de Vila Franca, pela reta do Cabo, mantém-se também os abrandamentos esta tarde, na sequência de trabalhos junto à antiga estalagem do Gado Bravo. O trânsito está condicionado nas ligações do Porto Alto para Vila Franca de Xira. Depois, menos trânsito na segunda circular, com algum abrandamento da passagem pelo radar do aeroporto em ambos os sentidos, e também abrandamentos na ponte 25 de Abril, a partir da Baixa de Almada em direção à Praça da Portagem. A norte do país mantém-se Matosinhos-Porto, intensidade na Avenida AEP entre a Ponte de Leça e a saída para a Via de Cintura Interna. Na VCI, intensidade Bessa Leite Francos, final da A3 para o Porto, e também o acesso ao Norte de Coimbrões pela A44 e pela Autoestrada do Norte.
0: 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É isso mesmo, está a ouvir a Rádio Comercial, a rádio número 1 de Portugal. Vamos a isto. Eu sou a Mariana Pinto, vou estar aqui consigo até às 8. Até às 8? Não, até à meia-noite. 8 são agora, enfim. Conto consigo também desse lado. Começamos agora com David Guetta.

0: acontece a mim.
1: Eu não sei se isto só me acontece a mim, mas eu ao domingo, ali a partir das, sei lá, da hora do almoço, acho eu, começo a ficar com uma neura, a neura de amanhã já é segunda-feira, sabe? E eu acho que isto é uma estupidez, porque deixamos de aproveitar o fim de semana, porque já estamos a pensar, ai, amanhã é segunda, amanhã é segunda, amanhã é segunda. Vamos todos ter calma, ok? Porque lá está, amanhã é segunda, hoje ainda é domingo, portanto aproveita. Eu sei que já passa das 8 da noite, mas não interessa. Aproveita, olha, vá, saia de casa, vá jantar fora, ou mesmo se ficar em casa, não fique com a neura, ok? Pronto, isto é o meu conselho para si, agarra quem quer, é o que eu tenho. Não tenho mais nenhum conselho para lhe dar. Bom, tenho sim a música, Benson Boone agora. Esta chama-se Beautiful Things. Oh!

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Eu sou a Mariana Pinto, vou estar aqui consigo até à meia-noite, por isso não saia daí, até porque agora toca Miles Smith aqui na Rádio Comercial. Eu adoro esta.

0: Lighthouse Family com esta música inacreditável, eu adoro isto. Estive a dar quase um mini concerto aqui. O que vale é que ainda bem que ninguém me consegue ouvir. Olha, se eu ligasse o microfone sem querer, a vergonha que ia ser, porque se há dom que eu não tenho, é para cantar. Se bem que eu costumo dizer que canto bem baixinho. Há pessoas que gozam comigo, mas eu acho que baixinho até não canto mal. Bom, já a seguir, Kalema e Ed Sheeran aqui na Rádio Comercial, não saia daí.
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1: É o Ed Sheeran aqui na Rádio Comercial. Eu acho que esta é daquelas músicas que passa muito em casamentos, não é? Não sei, acho que há aquelas músicas que são mais comuns de se ouvir nas cerimónias e no momento da dança, por exemplo. Eu acho que esta é das que os noivos mais dançam no casamento. E eu estou a falar disto e a fingir que não estou nada nervosa. Eu vou explicar. É que eu daqui a uma semana estou casada. Como é que isto é possível? Esta frase saiu da minha boca mesmo. Ai, Nossa Senhora, eu vou casar no próximo sábado e ainda não estou bem a acreditar. Eu acho que... sabe o que é que eu sinto? Olha, honestamente, vou-lhe dizer. Eu sinto que vou a um casamento de outra pessoa. Que vou a um evento, vá. Tenho de me arranjar e tal, tenho de me maquilhar, fazer um penteado e vou. Ai, olha, depois falamos sobre isto quando eu voltar. Depois eu digo-lhe como é que correu. Ai, espero que corra bem. Vai correr. Já a seguir a Ray na Rádio Comercial. Ai, eu adoro esta, chama-se Where Is My Husband. Eu sou a Mariana Pinto, obrigada por estar comigo. Espero que esteja a ter um bom domingo. Eu estou aqui consigo até à meia-noite.
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Eu continuo por aqui, olá, boa noite. Eu sou a Mariana Pinto, prometi que só me ia embora à meia-noite, portanto é isso que vai acontecer. Vou estar aqui consigo a fazer-lhe companhia na Rádio Comercial, eu e a Billie Eilish agora. Vamos a isso?

É a Namora a tocar aqui na Rádio Comercial. Eu sou a Mariana Pinto, bom domingo. Vou estar aqui consigo até às 8. E é assim, se ainda não sabe o que eu vou dizer sobre mim, então olha, é porque não me conhece mesmo. Porque eu acho que é muito difícil haver alguém no mundo que não saiba que eu sou completamente doida pelo Bruno Mars. Eu até costumo dizer o meu Bruninho, porque gosto de acreditar que temos esta relação. E claro que sim, claro que quando ele fala de mim, obviamente, não esteja já aí a dizer que não, obviamente que ele também diz a minha Marianinha. Claro que sim. Bom, Risk It All, esta é das minhas favoritas, é do novo álbum. Acredito que também já conheça, mas se por acaso apanhei algum ouvinte que vai ouvir isto pela primeira vez, então olha, ouça com muita atenção, porque eu acho que é ideal para este final de domingo. Risk It All é então.

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1: Obrigada, vizinhos, por esta mensagem tão inspiradora para alguém que vai casar em menos de uma semana. Ai, casar é para esquecer. Está bem.
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1: Olha, disto eu não me vou esquecer de certeza, porque eu, para além de ser muito fã do Bruno Mars, como disse há pouco, também gosto muito da Brandy Carlile. Portanto, se há coisa que eu sei nesta vida, e sei algumas, vá, mas uma delas é que eu vou estar neste concerto. Pronto, está dito. Kelly, ai, até fiquei, até me engasguei. Kelly Clarkson agora na Rádio Comercial.

É o Lucas Graham na Rádio Comercial e eu já me estou a rir porque, eu não sei se sabe, mas hoje é dia dos irmãos e 65% das pessoas sabem estas três coisas sobre os irmãos: a hora que nasceram, o prato preferido e o número de telemóvel de cor. Bom, eu tenho um irmão, por acaso estou aqui a rir, a fazer pouco de mim, mas eu até sei o número de telemóvel dele, portanto não estou assim tão mal. Agora, a hora a que nasceu e o prato favorito, esqueça, não faço ideia. Bom, já a seguir aqui na Rádio Comercial chega a Adele e o Missy Miles, não saia daí.

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0: sonho de música, eu adoro. Eu acho que esta é a minha favorita, da Adele. E eu até posso revelar aqui que esta era para ser a música que eu ia escolher para entrar na cerimónia. Caso não saiba, eu já disse aqui isto já algumas vezes, mas eu vou casar no próximo sábado. E foi um bocadinho difícil de escolher a minha música de entrada, e esta esteve na lista. Mas pronto, depois entretanto apareceu outra e eu comecei a chorar e eu pensei, pronto, é esta, é esta, é esta. E as minhas indecisões foram-se todas. Mas esta era para ser uma delas, eu gosto muito. Já a seguir, Alex Warren na Rádio Comercial. Eu sou a Mariana Pinto, estou aqui consigo até à meia-noite. 3, 2, 1.
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0: É a Sara Correia aqui na Rádio Comercial. Olá, boa noite. Eu sou a Mariana Pinto. Vou estar aqui consigo até à meia-noite. Se estiver na estrada, boa viagem. Vá com cuidado e atenção a este recado.
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0: Gracie Abrams agora na Rádio Comercial. Esta chama-se That's So True. E é, olha, é uma das poucas músicas que me une a mim e ao André Penin. Para quem não sabe, eu e o André temos aquela relação de amor-ódio. Somos diferentes em muita coisa, mas adoramos os dois esta música. Toca agora na Rádio Comercial.

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Boa noite, eu sou a Mariana Pinto e tenho uma coisa muito importante para lhe dizer. 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Pronto. Harry Styles agora na Rádio Comercial. Esta é uma das novas. Chama-se American Girls e quem sabe não ouça ao vivo em Londres ainda este ano. Vamos ver?

0: final de domingo. Eu sou a Mariana Pinto, está a ouvir a Rádio Comercial e já a seguir chega a Elisa e o Tiago Nogueira.
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0: Arcade a tocar aqui na Rádio Comercial. Entretanto, não sei se viu isto, mas hoje é dia de abraçar três pessoas. Eu acho, eu já falhei. Eu ia dizer, eu acho que falhei. Não, eu não acho, eu tenho a certeza que falhei, porque eu não dei três abraços hoje. E não sei se ainda vou muito a tempo, mas vou tentar. Olhe, se também não deu, este calendário é para respeitar. Eu não sei se já lhe disseram. A agenda da Rádio Comercial é para ser respeitada. Portanto, olhe, abrace alguém. Tem de ser três pessoas e tem de ser três diferentes. Abraça alguém em casa ou vá à rua. Enfim, um abraço sabe tão bem de vez em quando. Sabe, eu sou dos abraços. Sou muito mais do abraço do que do beijinho na cara. Prefiro que me abracem. Bom, não sei o que é que a Olivia Rodrigo prefere, mas ouvimos já a seguir a música nova, chama-se Drop Dead.
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continuo por aqui, está a ouvir a Rádio Comercial. Eu sou a Mariana Pinto, vou estar aqui consigo mais uma hora e tenho muita música para lhe dar. Começamos da melhor maneira com Miley Cyrus. Boa viagem, se for caso disso.

0: É Amaro aqui na Rádio Comercial. Eu não sei se concorda, mas esta música para mim é praia, é verão, é viagens de carro, é isto. Saída da praia no carro, sabe? A passar ali a ponte. Para mim, esta música é isto. E o que também é verão para mim, e de certeza que para si também, é isto que vai ouvir agora.
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1: Já a seguir, Ed Sheeran, esta chama-se A Little More. E eu também gosto muito, espero que também goste. Tenham um ótimo final de domingo. Estou aqui consigo até à meia-noite.

Lua e Bubas Pinho aqui na Rádio Comercial. E para quem está com a neura, porque amanhã já é segunda-feira, eu sei que isto acontece mesmo a muitas pessoas. Eu sou uma das pessoas que sofre ao domingo a pensar: ai, amanhã já é segunda, nananana. Olha, se está a sofrer disso mesmo, eu acho que esta vai ajudar um bocadinho que seja. São os Green Day aqui na Rádio Comercial. Eu sou a Mariana Pinto, estou consigo aqui até à meia-noite.

0: Diamonds aqui na Rádio Comercial, na voz da incrível Rihanna. Olha, é alguém que eu nunca vi ao vivo e gostava de ver. Mas eu não sei se ela vai voltar. Eu ainda não percebi muito, eu não percebo muito bem. Rihanna, se me estiveres a ouvir, explica-me. Vais voltar à música, não vais? Porque eu às vezes vejo notícias que dizem que sim, depois outras afinal que não, e já não entendo nada. Mas se ela quiser saber a minha opinião, por mim voltava. Pronto, eu gostava muito de ver pelo menos um concerto dela, vá. Acho que também não estou a pedir assim grande coisa, pois não. Enfim, Bárbara Bandeira toca já a seguir aqui na Rádio Comercial.
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0: É a Alicia Keys a tocar na Rádio Comercial. Eu, entretanto, vou embora e vou-me despedir, porque eu, na verdade, só volto daqui a uns tempos. Volto no final de junho. Porquê? Porque vou casar no próximo fim de semana. Eu sempre que digo esta frase parece que não sou eu. E como é que isto sai da minha boca? Vou casar no próximo fim de semana. Isto ainda parece muito surreal. Enfim, mas olha, vai acontecer, vai correr bem de certeza. Eu depois prometo que lhe conto tudo quando voltar, ok? Eu conto. Se calhar nem quer saber. Se calhar ninguém quer saber e eu estou aqui a dizer que vou contar. Enfim, mas eu gosto de partilhar as coisas, portanto, eu depois quando voltar conto tudo. Já a seguir, obviamente que eu não podia ir embora sem tocar Bruno Mars. Vou embora assim em grande com I Just Might. Eu adoro esta música. Toca já a seguir a isto. Um beijinho e boa noite.
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